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tinha suspirado, tinha beijado o papel devotamente. Era a primeira vez que lhe escreviam aquelas sentimentalidades, e o seu orgulho dilatava-se ao calor amoroso que saía delas, como um corpo ressequido que se estira num banho tépido. Sentia um acréscimo de estima por si mesma e parecia-lhe que entrava, enfim, numa existência superiormente interessante, onde cada hora tinha o seu encanto diferente, cada passo conduzia a um êxtase e a alma se cobria

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0: és tu, meu amor?
1: Sim, minha beleza, sou eu com certeza.
0: Ontem não te vi. Escuta, eu não posso viver sem ti.
1: Oh, ventura minha, como eu te amo, babazinha.
0: Babazinha? Eu sou a Clarinha.
1: Clarinha?

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João Sinceros Renovados, muito bom dia, boa tarde, boa noite. Para todos os nossos ouvintes da RCM, estou por cá passando só para fazer um teste de som, porque teremos a festa logo pela noite dentro, e então, como sabem, temos que fazer aqui um pequeno teste de som, porque não é o mesmo equipamento que costumamos usar em casa. Espero que o som esteja a sair da melhor forma.

E assim estamos na Rádio Cantinho da Madeira, já vamos enviar um bom dia para todos aqueles que estão na nossa sintonia. Obrigado por estar desse lado, mas como sabem, hoje não vamos fazer a emissão como o habitual, o programa Cantinho do Fado.

Ah, então, isso aí, parece que o som está a sair em perfeitas condições, porque estou a ouvir noutro dispositivo. E então, isso aí, me despeço para toa. Um bom dia para todos, uma continuação do feliz dia e, claro, boa festa para todos aqueles que vão à festa no dia de hoje. Até logo.

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1: Então, muito bom dia a todos. Eu sou o Kiko Pires e este é o Canto Direto, que vamos estar convosco até às 11h30 da manhã. Dia 11 de julho de 2026, este sábado muito importante para a rádio, para a nossa rádio, para a RCN, uma vez que é hoje grande dia, hoje a grande noite, a grande noite da celebração dos 20 anos da Rádio Cantinho da Madeira, diretamente do Scalabrine Father's Hall. Se

quiser ir e ainda não comprou o bilhete, e se ainda quiser estar presente, não pode. Não pode, não pode. E não pode porquê? Porque os bilhetes estão esgotados. Estão esgotados. É isso aí, o que significa sucesso. Quando algo está esgotado, quando a sala está esgotada, temos sucesso. Temos sucesso no ar. É isso que vai acontecer então esta noite, a partir das 18 horas e até à meia-noite, ali no Scalabrine, a grande festa de celebração dos 20 anos da nossa

E portanto esta emissão vai ser um pouco fazer uma retrospectiva desde o início da rádio em 2006 até aos dias de hoje. Vou tentar fazer essa retrospectiva ao longo desta emissão até às 11h30 da manhã. A partir das 11h30 entra o DJ Joel Camacho, em princípio meia hora mais cedo do que habitual, com a nova geração a partir das 11h30, portanto eu vou até às 11h30, vamos juntos até às 11h30, e eu quero saber se você também vai lá estar esta noite. Eu quero saber tudo, manda a sua mensagem de voz, manda a sua mensagem escrita para os amigos da Rádio Cantinho da Madeira, do Messenger, mande também, se preferir, pelo WhatsApp, 0779-7756-184, ou então pela aplicação, pela app da Rádio Cantinho da Madeira, ou pode aceder através do seu telemóvel e enviar também a sua mensagem.

pode servir. Começamos esta emissão com o Álvaro Florença, Botafogo no terreiro. As melhoras ao Álvaro Florença, sei que penso que ele está doente, não é? Portanto, rápidas melhoras, Álvaro, e que regresses depressa ao ativo, às tuas músicas e aos teus fãs. Entretanto, vamos então começar pelo 2006. Alguém sabe em que dia é que foi inaugurada a Rádio Cantinho da Madeira? Hã? Alguém sabe o dia concreto de 2006? Dizem que foi em 2006, já há 20 anos, mas em que dia? Em que dia é que as emissões da RCM começaram? Alguém tem alguma ideia? Alguém me enviou uma mensagem com essa possibilidade, essa vossa, o que vocês pensam que onde terá começado então a Rádio Cantinho da Madeira. Será que sabem? Será que não sabem? Fico à espera que me digam alguma coisa. Enquanto isso, hoje eu vou tentar que a emissão seja mais uma emissão com artistas madeirenses, portanto vai ser uma emissão mais madeirense possível, com algumas músicas também não de artistas nacionais, claro, de internacionais, mas basicamente música da Madeira, de artistas da Madeira, para celebrarmos então este grande dia da rádio dos 20 anos, dos 20 anos da Rádio Cantinho da Madeira. Quero ver aqui as vossas mensagens a chegar. Vá lá, força, força, quero sentir que vocês estão desse lado, quero sentir que também vão estar hoje à noite, digam-me tudo e tentem adivinhar então em que dia é que a Rádio Cantinho da Madeira iniciou as suas emissões. Enquanto não dizem nada, vamos ficar com mais uma banda madeirense. Eu gosto muito desta banda, eu não sei se ela ainda estão no ativo, mas é uma banda que me faz lembrar aquela célebre banda brasileira, os Mamonas Assassinas. Alguém se lembra dos Mamonas Assassinas? Muito bem, temos então os Colchetes de Alfaiate. Onde há que há festa hoje? Onde é que há festa hoje? Mas isso pergunta-se, Colchetes de Alfaiate. Onde é que há festa hoje? É no Scalabrini.

Onde é que há festa hoje? Onde é que há festa hoje? Scalabrine. Todos os caminhos hoje vão dar ao Scalabrine. De Jersey, Scalabrine. Dos arredores de Londres, Scalabrine. Se calhar da França, Scalabrine. Da Alemanha, Scalabrine. Scalabrine hoje é o destino de muita gente que vem de vários locais, ouvintes, locutores, pessoas que adoram a RCM e que vão estar então presentes esta noite, a partir das 18 horas, no Scalabrine Fathers Hall. Vai ser uma grande festa com muitos artistas que vão estar presentes a animar esse grande serão, esse grande momento da rádio. 20 anos é um número muito redondinho. Há pouco eu perguntei se alguém sabia quando é que a rádio começou. Muito bem, a rádio começou dia 1 de julho de 2006. 1 de julho, como todos sabem, é o dia da região autónoma da Madeira e das comunidades madeirenses. Portanto, não foi à toa que a rádio começou neste dia, uma vez que o grande objetivo da rádio será então aproximar a Madeira às comunidades madeirenses espalhadas por esse mundo fora. E, portanto, a partir de 1 de julho de 2006, começaram as emissões. Começaram as emissões numa época em que não havia redes sociais. A internet tinha limite de velocidade, os acessos também eram limitados e a rádio neste início funcionava apenas em formato playlist. Não havia locutor, era uma playlist só feita com a música madeirense, e a rádio não se chamava Rádio Cantinho da Madeira. Quando começou, dia 1 de julho de 2006, chamava-se Madeira Rádio. Era a Madeira Rádio. E o objetivo, como eu disse, é aproximar a Madeira das comunidades espalhadas pelo mundo. Portanto, fica aqui esse registro. Madeira Rádio era o nome antigo da Rádio Cantinho da Madeira, que só ficou com este nome 2 anos depois. Sorry, I'm here for someone else. Para quem? Para vocês que estão desse lado, grandes ouvintes da RCM.

E eu estou aqui por vocês e para vocês, grandes ouvintes da RCM. Eu sou o Kiko Pires, este é o Canto Direto, hoje em emissão mais cedo, uma vez que não temos o cantinho do fato com o Manuel que está a preparar todo o equipamento para logo à noite a festa ser 100% fantástica, com tudo a funcionar a 100%. Portanto, o Emanuel vai lá estar com o seu equipamento para garantir que tudo corra bem em termos técnicos. E com certeza em termos humanos também vai correr muito bem. Vai ser um espetáculo, vai ser muito bom ver, conhecer alguns ouvintes que só conhecemos pela voz ou pelo nome, e estar ali cara a cara. Vai ser realmente um bom encontro entre locutores e ouvintes. Entretanto, vou fazer aqui a retrospectiva da rádio. Portanto, em 2007 a rádio continua a chamar-se Madeira Rádio, surgiram as primeiras locuções, mas ainda gravadas, não havia ainda locutores ao vivo. Em 2008 a rádio passa de Madeira Rádio a Rádio Cantinho da Madeira. Portanto, é em 2008 que passa a ter o nome que ainda hoje é conhecido, Rádio Cantinho da Madeira. Participação de colaboradores de diferentes países passaram a fazer as suas emissões em direto, entre eles o Silvino Domingues, desde a Alemanha. O Silvino Domingues, com o programa Ecos da Pátria, tive conhecimento que o Silvino deixou de colaborar com a Rádio Cantinho da Madeira há poucos dias. É uma pena, eu gostava de ouvir o Silvino desde a Alemanha. Era alguém que estava na Alemanha, num país diferente do habitual. Mas ele deixou de colaborar, mas ele começou a colaborar em 2008, era dos mais antigos até há poucos dias atrás. Outra pessoa que ainda está a colaborar com a Rádio Cantinho da Madeira e começou em 2008 foi o Joel Camacho. O Joel Camacho, que era o antigo locutor da extinta Rádio Pérola e que passou a colaborar então com o programa Nova Geração em 2008. Também foi lançado o blog Cantinho da Madeira e o Clube de Amigos do Cantinho da Madeira, também tudo em 2008. Portanto, 2008 foi um ano de grande transformação, um ano em que começaram então a haver as emissões em direto. Logo à noite, na grande festa do Scalabrini 20 anos, um dos cantores que vai estar presente é o Diogo Freitas e toda a gente vai dançar com Canguru.

A hora do canguru vai ser logo à noite. O Diogo Freitas vai encerrar a festa, é o último artista a entrar em palco e, portanto, vai pôr toda a gente a saltar que nem cangurus. Portanto, preparem-se, pessoal, preparem-se, porque logo vamos saltar.

com esta doença, eles juntaram-se e foi uma forma de ajudarem não só os seus filhos, mas também todas as outras crianças que foram afetadas por esta doença. Então, eles criaram esta associação para juntos enfrentarem da melhor maneira os desafios que o cancro pedia. E também para proporcionar um apoio no momento de incerteza. A Acreditar acompanha as crianças em todas as fases da doença, com empatia, profissionalismo e a experiência de quem passou já pelo mesmo. Portanto, eles estão presentes, a Associação Acreditar está presente em centros de referência em oncologia pediátrica, em Lisboa, no Porto, em Coimbra e na Madeira, faz o apoio no hospital, como é que se chama o hospital? Nélio Mendonça, no hospital Nélio Mendonça no Funchal. Eles também fazem lá, dão o apoio às crianças que estão na oncologia pediátrica. Portanto, parte da receita será então para acreditar e será realmente uma grande noite também de solidariedade. Vamos ajudar esta associação a acreditar que tem um papel muito importante a acompanhar estas crianças que têm esta doença, que têm o cancro. Mas as boas notícias é que 80%, portanto, um grande número, a esmagadora maioria das crianças consegue ultrapassar esta doença, cerca de 80%. Acredita-se que com o avanço da medicina possamos chegar mais além do que os 80%. Mas já é um número, infelizmente os outros 20% não conseguiram ultrapassar, mas a Associação Acreditar está lá para ajudar as crianças em todo o território nacional, quer seja na Madeira, quer seja também no continente. Há pouco eu perguntei em que dia foi criada a rádio, foi então no dia 1 de julho de 2006, 1 de julho que é o dia da região autónoma da Madeira e das comunidades madeirenses. Eu não tinha reparado, mas o Óscar Caldeira enviou-me justamente essa indicação, essa explicação. Óscar Caldeira, quero dar um grande abraço. Óscar, já vou falar de ti, Óscar. Mais à frente já vou falar da grande importância que tens nesta rádio e que tiveste na participação de um programa que teve muito impacto e também fez com que o nome da Rádio Cantinho da Madeira fosse ainda mais conhecida, principalmente na Madeira, não é? Vamos então fazer com ela o quê? Vamos fazer com ela, com a festa, com ela, festa, ela, pode ser festa, pode ser ela pessoa. Vamos fazer com ela o quê? O Nama nos vai nos dizer.

Olelé, estou aqui, gosto dela. Gosto dela de quem? Da Rádio Cantinho da Madeira, da RCM. Ela, a RCM, sempre lado a lado há 20 anos. Hoje, com a grande festa então no Scalibrini, este programa especial do Canto Direto dedicado aos 20 anos da Rádio Cantinho da Madeira, dedicado então a esta festa, a esta grande união entre locutores, colaboradores, ouvintes, toda a gente ali unidas para a Rádio Cantinho da Madeira e também para a Associação Acreditar, uma associação de pais que apoiam as crianças na luta contra o cancro. Em 2009, a carapuça passa a ser usada como logotipo oficial da rádio. Até aí não era, só a partir de 2009. E começa a ser transmitido o Madeira em Festa do João Luís Mendonça. Portanto, João Luís Mendonça começou a colaborar com a Rádio Cantinho da Madeira em 2009. Em 2010... outros locutores se juntaram, como Anita Souza. Em 2011, a ligação da RCM às comunidades imigrantes continuou a crescer com a integração da Associação Portuguesa de Crawley. Nascia assim o programa Cantinho de Crawley. Quem é que se lembra do Cantinho de Crawley? Em 2011. Pessoal de Crawley, alguém está a ouvir a emissão hoje, aqui do Canto Direto, aqui com o Kiko Pires? Alguém de Crawley? Hello, hello, Crawley? Um, dois, um, dois. Experiência Crawley. Pois é, o Crawley teve então teve um programa chamado Cantinho de Crawley, nasceu em 2011. Em 2012, o Rui Serrão juntou-se à rádio com o Caminho do Atlântico e o Ricardo Cassiano com o Doce Cantinho. Em 2012, ele começou a fazer as emissões do Doce Cantinho. Primeira partida da freguesia de São Roque do Faial, foi lá que ele começou a fazer as emissões. Não fazia a mínima ideia, Ricardo Cassiano, tinhas começado a fazer as tuas emissões lá diretamente de São Roque do Faial. Depois vieste para Jersey e, portanto, passaste do Conselho de Santana até à Ilha de Jersey a fazer o programa que se mantém desde 2012. Muitos parabéns, Ricardo Cassiano, já há bastante tempo que estás no ar e que tens muitos fãs, eu sei que tens muitos fãs aqui na rádio. É isso aí, pessoal, hoje clima de festa, 20 anos da Rádio Cantinho da Madeira, logo para além do Diogo Freitas, que eu já passei então a nova música dele, Canguru, vamos ter também a Lúcia Macedo, e vou deixar-vos aqui com um novo grande sucesso da Lúcia, Left Comigo.

0: Left comigo, Lúcia Macedo, Left comigo, Rádio Cantinho da Madeira, Left comigo a todo lado, quando vou correr, quando vou ao ginásio, quando estou em viagem, quando estou no carro, sempre RCM comigo, Left comigo, e certamente que você aí desse lado também leva muitas vezes, não digo sempre, porque não existe só a Rádio Cantinho da Madeira, não é? Mas muitas vezes, não é? Talvez seja a melhor expressão, muitas vezes a RCM vai connosco para todo lado, não é verdade? É isso aí, Calimera Grécia, Calimera. Calimera Mariazinha, já está a ouvir esta emissão do Canto Direto. Hoje começou mais cedo e vai acabar mais cedo, também vai acabar por volta das 11h30, a altura em que entra o DJ Joel Camacho, que já está aliás, é o locutor mais antigo neste momento da Rádio Cantinho da Madeira. Ele entrou em 2008, ao mesmo tempo que o Silvino, só que o Silvino deixou agora a rádio há pouco tempo, e portanto o Joel Camacho passou a ser o locutor mais antigo da rádio. Muitos parabéns ao Joel Camacho, ao DJ Joel Camacho, por todos estes anos, são quase 20 anos já. Ele é que já está aqui quase há 20 anos, lado a lado, com a Rádio Cantinho da Madeira e com os nossos ouvintes. E quem é que já ouve o Joel Camacho desde 2008? Hein? Alguém aí desse lado? Diga lá qualquer coisa. Digam-me qualquer coisa, digam-me que estão a ouvir também desse lado, seja no Reino Unido, Ilhas do Canal, seja em França, na Alemanha, no Brasil, algum país da Europa, sei lá, mais estranho, que eu não faço a mínima ideia que alguém esteja a ouvir e que está, desde o continente da América até à Ásia. Será que alguém da Ásia está a ouvir? Quem sabe? Quem sabe? Sabe-se lá, não é? Sei que a comunidade madeirense tem também uma grande expressão ali na área da Austrália, sei lá, talvez esteja a ouvir neste momento alguém que eu não faço a mínima ideia e nem fazia a mínima ideia de onde é que me estaria a ouvir neste momento, de sítios que eu não chegava lá nem por perto. Mas é isso, o fantástico da rádio, online. E o facto do Cesário Camacho, em 2006, ter uma visão mais à frente de todos os outros, as outras pessoas. A Rádio Cantinho da Madeira foi a primeira rádio online da Madeira, numa altura em que a internet ainda era muito limitada, não havia internet ilimitada como há hoje em dia. E as coisas andavam muito mais devagar, não havia redes sociais, e portanto o Cesário Camacho, em 2006, teve essa visão extraordinária de lançar a primeira rádio online da Ilha da Madeira. Portanto, um grande abraço ao Cesário Camacho. Muito obrigado por teres criado este projeto que tem como objetivo, como eu já referi, aproximar a Madeira às comunidades madeirenses de todo o mundo, mas que tornou-se mais global do que isso. Agora já não é só aproximar a Madeira às comunidades madeirenses, mas aproximar a Madeira às comunidades portuguesas no mundo, às comunidades, até diria, ia mais longe, aproximar a Madeira às comunidades de língua portuguesa, sejam pessoas que nos estejam a ouvir de Angola, de Moçambique, Cabo Verde, São Tomé e Príncipe, Guiné-Bissau, Cabo Verde, Timor-Leste. Portanto, é aproximar a Madeira às comunidades de língua portuguesa. Portanto, tornou-se um projeto muito mais global, incluindo não só a grande comunidade madeirense. Claro que grande parte dos ouvintes são oriundos da Madeira, são lusodescendentes de pais madeirenses. Claro que sim, mas também eu sei que há muita gente que não é na Madeira que ouve este programa, que ouve esta rádio, e portanto é isto a grande expressão da rádio, a grande vantagem da rádio online, facilmente em qualquer parte do mundo. Estamos a ouvir a rádio, neste caso a Rádio Cantinho da Madeira. Portanto, é isto, é a força da rádio, é a força unidos pela língua portuguesa, tornando a língua portuguesa ainda mais global, a língua portuguesa e a cultura, não é? A língua e a cultura portuguesas mais juntas, mais próximas, mais globais. É este o grande projeto, é esta o grande objetivo da Rádio Cantinho da Madeira. Algo de mim, hoje dou algo de mim, estou a dar algo de mim para
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0: todos
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0: vós,
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0: ao
1: de las
0: Pablo
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0: Alborán. 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

E foi então a grande música Pablo Alborán, Algo de Mim. É isso, eu também dou algo de mim todos os sábados, algo de mim para você que está aí desse lado, para si, Carlos Alberto Costa. Um grande abraço então aí para Bournemouth, onde está a ouvir o Carlos Alberto Costa. Grande Carlos, hoje vai estar na festa ou não? Hoje à noite? Se não, eu penso que vai haver transmissão. Ainda não tenho bem a certeza, mas acho que sim. Ou Emanuel, vai haver transmissão ou não? Para o pessoal que está no continente americano, que está na Austrália, será que eles vão ter a oportunidade de sentir aquele clima, aquela vibração que vai acontecer ali no Scalabrine Father's Hall em Londres, hoje, a partir das 18 horas, para a celebração dos 20 anos, em que locutores e colaboradores e ouvintes vão estar ali, lado a lado, a saltar, a gritar, a passar umas boas horas juntos. É isto o lema da Rádio Cantinho da Madeira: unir as comunidades portuguesas, pessoas que não jamais se iriam conhecer e que estão ali juntinhas por algo em comum, a Rádio Cantinho da Madeira. A Rádio Cantinho da Madeira, que até já juntou casais que neste momento são muito felizes, vivem juntos e conheceram-se através da rádio. Eu sei vários casos, né? É verdade, a Rádio Cantinho da Madeira é realmente uma rádio que une corações e que une culturas, que une pessoas, estejam elas onde estiverem. Somos os maiores, 20 anos no ar, uhul! Espetáculo, é show, eu costumo dizer é show de bola. Eu sou o Kiko Pires, este é o Canto Direto, são 10 horas e 1 minutos da manhã, hora do Reino Unido, Ilhas do Canal, de Portugal Continental e da Madeira, menos uma hora nos Açores, e quanto às outras horas, aí já não sei, passava aqui se calhar há algum tempo a dizer que horas são em cada parte de onde um ouvinte estará a ouvir esta emissão, hoje, neste sábado, dia 11 de julho de 2026. Entretanto, estou a fazer a retrospectiva da rádio, já ia em 2012, com o Ricardo Cassiano a começar o Doce Cantinho a partir da freguesia de São Roque do Faial, no concelho de Santana. Ele depois veio viver para Jersey e continua a fazer a emissão aqui desde Jersey. Em 2013, Carlos Sousa, desde Londres, passa a emitir Paixão Lusitana. E mais tarde, ele, Carlos Sousa, também tem um programa chamado Recordar e Viver. Ainda em 2013 é quando entra o Diogo Freitas com Saudades de Portugal, e que surge este ano estabelecendo uma ponte entre a comunidade portuguesa na Venezuela e os ouvintes espalhados pelo mundo. Eu quero daqui deixar um grande abraço ao Diogo Freitas, um grande abraço de solidariedade. Ele que ficou sem o apartamento na Venezuela devido aos dois sismos que aconteceram, uma situação terrível. Nossa solidariedade também para todos os madeirenses e lusodescendentes que foram afetados por esta tragédia. Sei que em Jersey também tem sido angariado algum apoio monetário e não só, em termos de alimentos. Há um pouco por todo o mundo essa solidariedade para com o povo da Venezuela. Agora há que erguerem-se novamente a vida, globalmente é a vida, ia dizer os edifícios, mas é muito mais do que isso, é erguer a vida novamente depois desta tragédia. Aqueles que conseguiram sobreviver, alguns com mais sorte do que outros, há que olhar para o futuro e termos que ultrapassar, uns com mais, outras com menos dificuldades, perante as perdas que cada um teve, não é? Há perdas que são difíceis de ultrapassar, há outras perdas materiais, que começamos a pensar que mais vale ter perdas materiais do que vidas humanas, como é óbvio, não é? Como é óbvio. E, portanto, graças a Deus, nesta questão do Diogo Freitas, está tudo bem com ele, com a sua família,
O apartamento é daquelas coisas que é o menos mau que poderia acontecer, não é? Embora seja sempre uma situação difícil, não sei como é que depois vão haver os apoios para erguer novamente, para se erguerem novamente as casas que foram destruídas pelos dois sismos. Ontem, aqui em Jersey, eu estive presente ontem à noite numa festa organizada pelo Luso Eventos. Luso Eventos, que organizou então uma festa ontem, com a presença do Miro Freitas e do Vítor. O Miro Freitas iniciou a festa. Eu não o conhecia, foi a primeira vez que vi o Miro Freitas ao vivo. Eu gostei bastante. E vou deixar aqui para todos os fãs do Miro a medley Canção para Lúcia, Aquele Monte e a Minha Terra, o Canisal. Um grande medley para todos vós, grandes fãs do Miro Freitas.

então o medley do Miro Freitas, ele que esteve então ontem em Jersey, aqui num concerto organizado pelo Luz e Eventos do Tiago. Um grande abraço ao Tiago, se está a ouvir esta emissão, grande organização. Ele que prometeu que trazer aqui um nome sonante da música portuguesa para o próximo ano. Muito bem, Tiago, estou contigo. Vamos então ver quem é que a Luz ou Eventos traz para o próximo ano, 2027, um grande nome da música portuguesa, que certamente irá atrair muita gente aí também de Londres, não é? Portanto, vir aqui alguém assim da música portuguesa, um nome sonante, é sempre bom para juntar a comunidade de língua portuguesa de vários pontos, pelo menos aqui desta zona, não é? Do Reino Unido e Ilhas do Canal. Também não estou à espera que alguém dos Estados Unidos, de Boston, não é? O camacheiro de Boston, viesse aqui de propósito para ver um concerto, embora sabe-se lá. Muito bem, Carlos Alberto Costa. O Carlos Alberto Costa estava-me a dizer que também vai lá estar. Olha, eu também espero estar, mas estava aqui a olhar para o telefone e estava aqui a ver que o meu voo da EasyJet, que estava para sair de Jersey às 13h45, agora tem uma hora estimada de partida às 14h36 e a chegada às 15h48. Bom, espero que isto não agrave mais, porque já começa a ficar apertado para estar lá antes das 6. Vamos ver se isto é alterado, pelo menos que fique mais perto da hora que estava planeada, que era às 13h45. Mas, de facto, já não estou a gostar. Não estou a gostar deste atraso de uma hora. E uma hora é muito tempo e eu não queria chegar mesmo em cima do acontecimento. Eu vou para Luton e depois de Luton ainda apanho o comboio e depois ainda apanho o metro. E, portanto, ainda vai ser cerca de uma hora e 20 minutos de viagem desde Luton até ao Scalabrine. E, portanto, espero que pelo menos não se agrave este atraso de uma hora. Pelo contrário, vamos lá ver, às vezes isto começa a apontar uma hora e depois vai recuando e fica perto da hora prevista. Espero que seja isto que vá acontecer este ano. Quero também dar aqui um abraço ao Miguel Correia. O Miguel Correia também vai estar hoje na festa, não, Miguel? Hã? Vais? Diz lá qualquer coisa se vais ou não vais. Olha, Miguel Correia, não sei se estás a ouvir esta emissão desde o início, mas eu estou aqui a fazer uma retrospectiva da Rádio Cantinho da Madeira desde 2006, que estou a falar dos locutores que entraram em cada ano, os programas, alguns acontecimentos que marcaram a rádio, e vou já para 2014. Não sei se já ouviste de 2006 a 2014, mas já vou em 2014. Então, o que é que aconteceu em 2014? Em 2014 surge o Márcio Amaro com um programa chamado Chuta a Bola, que era emitido a partir do Complexo Desportivo da Associação Desportiva da Camacha. E é também neste ano, 2014, que é transmitido em direto o Dia da Madeira desde Londres, que, salvo erro, foi a primeira vez que a Rádio Cantinho da Madeira transmitiu o Dia da Madeira em direto na rádio desde Londres. E também a festa de Crawley também foi transmitida em direto. Portanto, 2014 foi um ano em que tivemos grandes transmissões de grandes festas que aconteceram em Londres e em Crawley. E também o Márcio Amar com Chuta na Bola. Eu sei que ele também teve um programa de que era de top, não era um top, não sei quando é que surgiu, eu apenas tenho aqui indicação do Chuta à Bola, não sei se esse top existia no Chuta à Bola ou não. Bom, o que eu sei é que chegou à altura do bailão. Então vamos todos bailar com o Márcio Amaro.

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1: O chão hoje vai tremer, porque chegou o bailão, esse grande bailão. Hoje, a partir das 18 horas, desde o Scalibrini Fathers Hall, é a celebração dos 20 anos da Rádio Cantinho da Madeira, das 18 até à meia-noite. Grandes artistas que vão passar por lá, também muitos ouvintes, muitos fãs da rádio, também colaboradores, locutores, muita gente ali unida a uma só voz, a voz da Madeira, a voz de Portugal, a voz da língua portuguesa. Globalmente é a voz da língua portuguesa. Acredito que também possam estar lá ouvintes e colaboradores, penso que não há, mas pelo menos ouvintes de Angola, sei lá, originários de Angola, de Moçambique, Guiné-Bissau, Cabo Verde, Santo Tomé e Príncipe, Timor-Leste, sei lá, do Brasil. Vão haver muitos brasileiros também, não vão? Vão estar também muitos brasileiros nesta festa? Com certeza que sim, porque a comunidade brasileira no Reino Unido é muito grande. Certamente entre esta comunidade brasileira há muitos que ouvem a Rádio Cantinho da Madeira, com certeza que sim, e portanto será uma festa da língua e cultura portuguesas. Tenho aqui, há pouco estava com essa dúvida, mas tenho aqui a confirmação do Cesário Camacho, que recebi agora uma mensagem a dizer que vai haver transmissão em direto a partir das, entre as 18 e as 18h30 até à meia-noite. Portanto, Lúcio Valente, aí de Boston, não podes vir à festa, mas vais poder sentir a festa, porque vamos ter transmissão em direto entre as 18 e 18h30. Portanto, não posso ser que às 18, mas será entre as 18, 18h30 e até à meia-noite. Portanto, pessoal aí que está a ouvir dos mais distantes locais do mundo, que eu nem sequer vou atrever a tentar aqui dizer, não podem estar hoje presentes, mas vão ouvir tudo aquilo que se vai passar, vão certamente ouvir entrevistas, os cantores que vão passar por lá, vão sentir essa alma da Rádio Cantinho da Madeira, que está ali concentrada, com uma grande energia, no Scalibrini esta noite. Vai ser uma grande noite para a Rádio Cantinho da Madeira e grande noite também de solidariedade para com a Associação Acreditar, que é uma associação de pais e amigos de crianças com cancro. Foi criada por pais que tiveram os filhos com cancro e que decidiram, a partir daquele momento, não só ajudar os seus filhos, mas todas as crianças e jovens que têm ou tiveram cancro. É uma associação que presta apoio em hospitais, apoio logístico, apoio psicológico, para garantir que as crianças e jovens que passam por esta terrível doença conseguem ultrapassá-la da melhor forma. É por isso que eles existem, eles que estão não só na Madeira, mas também em Lisboa, Porto e Coimbra. E na Madeira eles têm uma parceria com o Hospital Dr. Nélio Mendonça, e portanto esta festa também se vai servir para podermos apoiar financeiramente com parte do valor da festa destinada então a esta associação Acreditar. É realmente também uma festa de solidariedade, é uma festa de todos nós, estamos a ajudar também uma associação muito importante. Vamos continuar a nossa emissão, Kiko Pires, canto direto, vamos até às 11h30, espero chegar a tempo à festa. O meu avião já está atrasado uma hora, my God, como é que é possível? 10 da manhã e já está atrasado, mas que é isto? Não pode ser, espero que eles alterem ainda isto, que eu não quero chegar em cima da hora, detesto chegar em cima da hora. Vamos ficar com mais música madeirense e, neste caso, vamos ficar com a Elisa. Elisa, com o Tiago Nogueira, dos 4h30, Como é Fraco o Coração, uma grande música da Elisa, que também já esteve aqui à conversa comigo. Ouçam as entrevistas no site Cantinho da Madeira.

fraco. Elisa, Tiago Nogueira dos 4 e meia, como é fraco o coração. Festa, hoje é festa, festa, festa. Scalabrini Father's Hall, isso não pode estar presente, já sabe. Vai haver transmissão direta do evento a partir das 18 horas até à meia-noite. Sinta o que se vai passar lá, ouça só o que se vai passar lá, esteja onde estiver, por esse mundo fora, nos quatro cantos do mundo, como se costuma dizer, vai poder acompanhar a par e passo tudo aquilo que vai decorrer então logo à noite nos 20 anos da Rádio Cantinho da Madeira. Eu estou aqui a fazer a retrospectiva então desde 2006 e já vou para 2015. Então o que é que aconteceu em 2015? Em 2015 aconteceu uma grande festa do 9º aniversário no Calhau de São Jorge, na freguesia de São Jorge, onde estiveram presentes ouvintes e locutores de vários países. E também surgiu o Café da Manhã com o José e a Paz Câncio. Portanto, desde 2015, José e Paz Câncio. Há muito tempo já. Há quanto tempo? Há 9 anos, não é? Há 9 anos que vocês... Não, há mais, não é? Há 11 anos, não é? Há 11 anos que vocês estão a fazer aqui o Café da Manhã. Espetáculo. Em 2016, portanto, é o 10º aniversário, foi o 10º aniversário da rádio, 2016. Também uma grande festa de celebração dos 10 anos da Rádio Cantinho da Madeira. Foi no restaurante Calhau de São Jorge, na freguesia de São Jorge, e reuniu ouvintes, colaboradores e amigos do projeto. Eu quero saber, daqueles que estão a ouvir agora esta emissão do Kiko Pires Canto Direto, quem é que esteve presente nesta festa do 10º aniversário da Rádio Cantinho da Madeira no restaurante Calhau de São Jorge, na freguesia de São Jorge? Quero ouvir, vá lá. Quero que me digam quem é que esteve lá presente. Este ano 2016 também foi o ano em que a Maria José Mendonça se juntou ao projeto com a voz de São Jorge, cá está, também do mesmo local onde foi realizada esta festa do 10º aniversário. E o Emanuel Santos. Emanuel Santos, estás a ouvir esta emissão, Emanuel Santos? Já estás a carregar já aí o material todo lá para o Scalabrini. Emanuel Santos passa a colaborar em 2016 com a Tarde Tropical, direto de Londres. Portanto, começaste a Tarde Tropical em 2016, Emanuel, há 10 anos. Há 10 anos que estás então com essa... Aliás, neste momento fizeste uma pausa deste programa, não foi? Como passaste a apresentar o Cantinho do Fado, eu penso que deixaste a Tarde Tropical em stand-by, não posso dizer que terminou, mas está, eu penso que está em stand-by, não é? E estás agora com o Cantinho do Fado. Emanuel Santos, um grande abraço e muitos parabéns pelo teu 10º aniversário na rádio e pelo 20º aniversário da Rádio Cantinho da Madeira. A Sónia Rodrigues está a dizer-me então que esteve na festa do Calhau de São Jorge. Muito obrigado por dizeres isso, Sónia Rodrigues. Muito, muito obrigado e espero que tenha sido uma grande festa e espero que tenha estado então nesta festa do 10º aniversário e que possa estar também na do 20º aniversário. Isso é que era, do 10º e 20º aniversário, sempre presente nos grandes eventos da Rádio Cantinho da Madeira. Quem também esteve, o Camacheiro de Boston, Lúcio Valente, ele diz que também estava lá, Camacheiro, Lúcio Valente também estava lá na freguesia de São Jorge, nesse 10º aniversário. A Sónia Rodrigues acrescenta que foi extraordinário, foi extraordinário. Sim, eu também já tenho ouvido falar que esta festa do 10º aniversário tinha sido uma festa incrível, com vários ouvintes e vários locutores que vieram um pouco de todo o mundo e que se reuniram ali no Calhau de São Jorge para uma grande festa. Espero que esta seja tão boa ou melhor, então, que essa que foi celebrada há 10 anos na freguesia de São Jorge do Calhau, no restaurante do São Jorge do Calhau, não é? Na freguesia de São Jorge, assim é que é. Muito bem, muito obrigado, é isso mesmo, quero que vocês participem desse lado, que falem, que digam, e neste caso que me digam se estiveram ou não presentes
nessa grande festa do 10º aniversário da Rádio Cantinho da Madeira. E vamos ficar com uma outra grande voz da Madeira, é uma voz incontornável, está nos Galáxia e também aqui com a canção para Lúcia, Vasco Freitas.

0: Lúcia, meu amor, Vasco Freitas, aqui na sua RCM, 10 horas e 35 minutos da manhã deste dia 11 de julho. Um dia importante para a RCM, é o dia da festa do 20º aniversário, Scalabrine Fathers Hall. A partir das 18 horas, as portas abrem às 18 horas e vai até à meia-noite com vários artistas. Vamos ter a atuação do Arthur Carvalho e depois do Roberto Adão. Vamos ter também a atuação do Range Folclórico. Vamos ter também a Lúcia Macedo e o Diogo Freitas. Portanto, muitos cantores, muita animação, muita música para logo à noite. Quero deixar aqui também um agradecimento ao grande Rui Reis, o Rui Reis, que esteve um pouco à frente deste processo todo da organização do evento dos 20 anos da Rádio Cantinho da Madeira, ele e a sua associação. O Rui Reis tomou aqui a frente desta organização, vá lá, se assim se pode dizer, e ontem enviou uma mensagem a dizer: lutação esgotada, os bilhetes foram todos vendidos. Penso que 180 lugares, 180 lotação esgotada, ingredientes fantásticos para uma grande noite. Ele que quis deixar aqui uma mensagem também para todos os nossos ouvintes, que eu vou já passar essa mensagem do Rui Reis. Aqui está.
1: Bom dia, Kiko. Tudo bem? Olha, boa emissão para ti. E boa viagem para Londres e até já. Um grande abraço e já agora toca lá uma música para todos os ouvintes, da RCM, estes 20 anos do rádio. E muito obrigado a todos que compraram o seu bilhete para esta festa que vai ser feita hoje no Scalabrine Fathers Hall. Os 20 anos dos RCM e também

então, Rui Reis, gostaste então da música que eu coloquei? Pediste uma música, pus o João Quintino, liga ao 112. Espero que não seja necessário ligar o 112 logo, mas que o coração vai bater forte, vai haver muita emoção, muita alegria no ar logo à noite a partir das 18 horas e quem não puder estar presente, não fique triste porque vai poder escutar e imaginar, não é? Quando nós escutamos, nós imaginamos também, portanto vai poder imaginar aquele cenário, vai construir o cenário de acordo com aquilo que está a escutar desta grande festa do Scalabrine Fathers Hall. Esteja onde estiver, já sabe, liga a RCM a partir das 18 horas até à meia-noite, vai assistir à festa em direto, na sua rádio, na sua RCM, portanto ninguém vai perder pitada da rádio, pitada da festa da rádio dos 20 anos. Quem não possa estar presente tem então esta transmissão em direto, não se esqueça, desde logo à noite, não é? A Maria Piedade Menezes, será que a Maria Piedade Menezes vai também estar presente ou vai ouvir a emissão em direto a partir das 18 horas? Como é que é, Maria Piedade? Diga-me lá tudo, quer saber tudo, aqueles que estão a escutar esta emissão do Canto Direto com Kiko Pires, diretamente de Jersey para o mundo. E agora lembrei-me, será que o meu avião, o meu voo para Londres, será que ainda agravou mais, ainda está mais tarde? Ah, espera lá que agora melhorou. Portanto, horário previsto era às 13h45, agora é estimado.

0: Às 2h16, portanto, meia horazita. Pode ser que ainda vá, às vezes isto temos a informação uma hora e depois passa a meia e depois passa a 15 minutos e depois acaba por ser praticamente a hora prevista. Portanto, espero que isso esteja a acontecer, mas pelo menos está melhor do que há pouco. Há pouco era quase uma hora de atraso, neste momento são cerca de 30 minutos de atraso. E portanto está a melhorar, espero que assim continue para poder então chegar a tempo e horas. Eu que há pouco estava aqui um pouco engasgado porque não me lembrei da associação a que pertence o Rui Reis. Quero aqui dar um grande abraço e os meus parabéns e o meu obrigado ao Centro Desportivo Cultural Português, repito, Centro Desportivo Cultural Português de Londres, esta associação portuguesa, que está então a organizar este evento. É uma associação que existe desde 1982 e que que organiza eventos, não é, para a comunidade portuguesa e neste caso está também a organizar este grande evento. Eu deste Centro Desportivo Cultural Português, a imagem que eu tenho é o Rui Reis, portanto, o Rui Reis que é o ponto de contacto entre o Centro Desportivo Cultural Português e os locutores nesta grande organização dos 20 anos. Portanto, Rui Reis, mais uma vez, muito obrigado por todo o esforço para conseguirmos chegar lá acima e chegarmos à indicação de lotação esgotada. Já temos aqui o cartaz a dizer esgotado, já não vale a pena. Já não vale a pena então procurar mais bilhetes porque já não há. Bom, agora fiquei aqui um bocadinho em silêncio porque estava aqui a escutar uma música, já não estava a ver de onde é que esta música estava a sair. São vários botões a carregar aqui ao mesmo tempo. E depois já não sei de onde é que estava a ver esta música, mas pronto, já percebi, está resolvido, estou aqui outra vez no ar e já vou em 2017. Então, o que é que aconteceu em 2017? A RCM passa a estar oficialmente registada na entidade reguladora para a comunicação social. E isto é importante, é um reforço do compromisso com a legalidade, com a transparência e a prestação de um serviço de comunicação social de qualidade ao serviço da comunidade madeirense e dos seus ouvintes. Eu diria mais ao serviço da comunidade de língua portuguesa, não é? Ao serviço da comunidade de língua portuguesa. O 11º aniversário da rádio, portanto, em 2017, o 11º aniversário, foi no Café Relógio, na Camacha. E quem é que está a ouvir a emissão que esteve então neste 11º aniversário no Café Relógio, na Camacha? Alguém? Alguém? Está? Está? Está sim? Digam-me lá, mandem-me mensagens para os amigos da Rádio Cantinho da Madeira, mensagens de voz, mensagens escritas. Digam-me lá se estiveram no 11º aniversário no Café Relógio, na Camacha. 2017 foi também um ano em que a Fernanda Caires passa a colaborar com o programa Unidos pela Música desde Jersey. Por falar na Fernanda Caires, eu não fico sem saber se ela ainda continua a fazer o programa ou não, Unidos pela Música. Eu sei que houve aí uma fase em que ela não pôde, não é, fazer. Não sei se vai continuar, se não vai. Fernanda Caires diz qualquer coisa, continuas aqui connosco na Rádio Cantinho da Madeira, vais estar na festa, não vais? Diz qualquer coisa, que já há algum tempo não ouço nada de ti, Fernanda Caires. Unidos pela Música, então, desde 2017. Em 2018, Maria Freitas e a Festa da Vida vai para o ar. E aqui quero deixar um grande beijinho à Maria Freitas e relativamente à sua recuperação. Às vezes as recuperações são lentas, demoram tempo, mas aqui o que é importante é que a Maria Freitas não desanime, continue a acreditar e continue na sua recuperação lenta, mas desde que seja eficaz, desde que seja total, pode ser lenta à vontade, à vontadinha, não é? À vontadinha. Porque às vezes, quando a recuperação é demasiado rápido, também as coisas não correm bem. Portanto, vamos devagarinho, passo a passo, e vamos com esperança. A esperança é a última a morrer, com a esperança de termos aqui ainda Maria Freitas de regresso à sua festa da vida, que começou, como eu disse, em 2018. Eu sei que há muita gente com muita saudade da Maria Freitas, muitos ouvintes que adoravam ouvir a festa da vida. E que espero que seja possível. Não vamos estabelecer aqui nenhum prazo, como eu disse, a recuperação tem que ser passo a passo, e portanto, mas espero que menos dia, mais dia, menos dia, como se costuma dizer, ela possa voltar para o ar. 2018, também a filha da Maria Freitas, a Laura Freitas, também participou com o programa Ondas da Juventude. Portanto, aqui a família Freitas a passar a colaborar desde 2018. 2019. 2019 é um ano importante. Eu vou deixar para mais daqui a bocado, porque 2019 tenho aqui a falar várias coisas sobre este ano de 2019. Mas antes disso, antes de eu falar, vamos ouvir música e vamos ouvir, neste caso, mais uma madeirense, a Bia Caboz. Fala-me a verdade. A Bia Caboz também já foi entrevistada por mim. Se quiserem, podem ouvir a entrevista. Está no site Cantinho da Madeira. Aliás, este site também vou dar daqui a pouco novidades sobre.
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E foi então Bia Cabós com Fala-me a Verdade. Como viram, houve aqui um problema técnico, mas foi rapidamente resolvido e voltámos então a ter a voz bonita da Bia Cabós aqui novamente convosco. Kiko Pires, então. Estava aqui a ver, entretanto, umas mensagens que o Ricardo Cassiano me enviou. Ele envia-me aqui uma mensagem que ele já está no autocarro, penso que o autocarro do aeroporto. É ele, o Duarte Caetano, a Ivone Caetano, o Emanuel Vieira com a esposa, portanto é um grupo de ouvintes e locutores que vai aqui de Jersey, já está a caminho então da festa, já está a caminho então do Scalabrine Father's Hall. Hoje, a partir das 18 horas, se não pode estar presente, temos transmissão em direto a partir das 18 até à meia-noite, mas tenho conhecimento que várias pessoas aqui de Jersey vão estar presentes, o que é bonito, uma vez que no ano passado a festa foi aqui, o 19º aniversário foi aqui em Jersey, e também vieram muitas pessoas de Londres, e portanto agora fazemos a viagem ao contrário, de Jersey para Londres. Eu vou um pouco mais tarde. Vou à 1h45, hora prevista, a hora que agora já me aparece aqui nas atualizações da EasyJet, 2h16, chegada às 3h30. Vou para Luton, e portanto, Luton, até chegar lá, só mais 1h20, 1h30. Portanto, espero chegar antes das 18 horas. A essa festa também era melhor que isso. É quase impossível que isso não aconteça, a menos que me aconteça alguma coisa, espero bem que não. Deus queira que não, que também quero estar lá presente nessa grande festa da Rádio Cantinho da Madeira. Entretanto, há pouco falei em 2018 e estava para falar em 2019. Ora bem, em 2019, o que é que aconteceu em 2019? A RCM integrou o top 10 das rádios mais ouvidas na região autónoma da Madeira e Porto Santo. E atenção, eu não estou a falar do top 10 das rádios mais ouvidas online, na internet. Estou a falar a RCM, onde é que fui buscar isto? A RCM integrou o top 10 das rádios mais ouvidas, quer seja online, quer seja por frequência. Portanto, é realmente um marco histórico. Uma das rádios mais ouvidas estava em nono lugar, era a nona rádio mais ouvida pelos madeirenses, tanto na região autónoma da Madeira e Porto Santo. Os dados foram divulgados através de um estudo encomendado pelo Governo Regional da Madeira. Portanto, é um estudo oficial. A RCM é também a rádio online mais ouvida no arquipélago da Madeira. Portanto, estava em nono lugar nas rádios mais ouvidas na Madeira e era a rádio mais ouvida online. Espetáculo 2019 é realmente um marco muito importante. Depois disso, diz-me se eu estou enganado, Cesário Camacho, mas penso que não foi feito mais nenhum estudo. Acho que era a altura já de fazermos outro estudo. Tenta lá com as tuas influências, Cesário Camacho, a ver se o governo faz mais outro estudo para vermos onde é que está a RCM em termos de rádio ouvida na Madeira e já agora também nas comunidades madeirenses espalhadas pelo mundo, nas comunidades portuguesas espalhadas pelo mundo. Era interessante saber, mas este 2019 é de facto um marco importante. A RCM nessa altura era muito ouvida no Funchal, Machico, Santana e Câmara de Lobos. Portanto, eram os locais onde a RCM era mais ouvida, possivelmente ainda continua a ser mais ouvida, não sei. Os seus ouvintes situavam-se, segundo este estudo, entre os 35 e os 65 anos e principalmente acima dos 65 anos. Portanto, a maior parte dos ouvintes tenham mais de 65 anos, embora fosse uma rádio ouvida entre os 35 e os 65 anos. 2019, o Oscar Caldeira, colaborador da RCM, foi convidado pelo programa Atlântida, da RTP Madeira,
possivelmente com base neste grande sucesso da rádio, nona rádio mais ouvida no arquipélago da Madeira. Então ele foi convidado pelo programa da RTP Atlântida e onde esteve a falar sobre este projeto da RCM. A RCM reforça, pois, o espírito da proximidade, da identidade e da pertença entre os madeirenses na diáspora. Portanto, é esse o espírito que se quer logo à noite, e não só entre os madeirenses. Eu não sou madeirense e vou lá estar, e com certeza também muitos continentais, muitos brasileiros, muitos açorianos vão lá estar. Portanto, é a festa da língua e cultura portuguesas. Acima de tudo, é a festa da língua e da cultura portuguesas que vão estar hoje ali unidos na grande festa, a dançar, a cantar, a gritar RCM, com certeza que sim. Portanto, um grande abraço ao Oscar Caldeira pela sua participação neste programa Atlântida e pelo facto de ter divulgado então a Rádio Cantinho da Madeira ainda mais neste grande ano de 2019. Por volta deste ano, o Brian Wilson, madeirense, com o Sebastian Crane, cantava um grande sucesso mundial. Ele canta em inglês, mas é uma música do madeirense Brian Wilson. Vamos ouvir.

0: Entretanto, estão-me aqui a chegar mais imagens de mais ouvintes de Jersey a apanharem um avião para Londres, para a grande festa de hoje à noite no Scalabrine Fathers Hall, a festa do 20º aniversário, a partir das 18 horas até à meia-noite. E desta vez estou aqui a ver imagens do Duarte Araújo e com a esposa a entrarem aqui para o avião, já a caminho. E a Maria de Sousa, também estou a ouvir a Maria de Sousa, ora cá está. A Maria Sousa, isto é uma grande comitiva de Jersey. Jersey vai estar em peso nesta festa. Pelos vistos, eu vou ser o último a embarcar. Vou ser o último, toda a gente já está a caminho. Eu ainda estou aqui a fazer a emissão. E vamos ver se o avião não se atrasa muito. Mas com certeza que sim, com certeza que vou lá estar a tempo e horas, com certeza que sim. Mas é interessante ver estas imagens todas, esta alegria, e isso é bonito. É bonito, de facto, ver que a RCM consegue, consegue que as pessoas tenham este sorriso, esta alegria, e que possa dar mais alegria de viver a todos aqueles que ouvem a RCM ou que fazem a RCM. É por isso que é importante, é por isso que a RCM é importante para todos nós, para que possamos ser um pouco mais felizes estando lado a lado com esta grande rádio criada pelo Cesário Camacho em 2006. É muito importante e é bonito ver este sorriso nas pessoas, este orgulho em fazer parte desta família. Nós somos uma família e é importante, de facto, fazer parte desta família e estar nesta grande festa familiar que vai ser logo à noite. Se não pode estar presente, não é por isso que deixa de fazer parte desta família, não é? A família, grande parte da família vai estar ali presente na festa, mas outra grande parte da família vai estar por esse mundo fora a ouvir as emoções através da transmissão em direto que vai ser feita nesta rádio, na RCM, a partir das 18 horas. Vamos passar a 2020. O que é que aconteceu em 2020? Ora, como toda a gente sabe, 2020 foi marcado pela Covid-19. A RCM organizou um festival online com a participação de vários artistas regionais e nacionais. Foram 16 horas de emissão. E nesta altura ainda não conhecia a RCM. 16 horas de emissão. Isto foi espetacular. Quem é que ouviu? Quem está a ouvir esta emissão e quem se lembra deste festival online em 2020, quando estávamos todos trancados em casa e não podíamos sair, ou sair só em situações muito restritas, e que a RCM resolveu fazer então este festival online com 16 horas de emissão, com vários artistas. Foi também em 2020 que a Lúcia Macedo passa a colaborar com a RCM, fazendo regressar o programa Cantinho de Crowley. O Cantinho de Crowley tinha sido suspenso e a Lúcia Macedo pega neste programa em 2020 e passa então a fazê-lo. Quem passa também a colaborar com a RCM é o Mário Pita, com Asas da Saudade, a partir da Suíça. Eu não sabia que estavas na Suíça, Mário Pita. Pensei que estivesse em Londres. Afinal, estás na Suíça? Ora, isso é uma novidade para mim. Ou estás em Londres agora? Pelo menos quando começaste em 2020, estavas na Suíça. Se estás ou não, fica à espera que me digas, ou que algum ouvinte que esteja a ouvir saiba. Mas o que é certo, e isso é incontornável, é que começaste em 2020 com as Asas da Saudade a partir da Suíça. É também em 2020 que a Rubina Barradas passa a colaborar com a RCM. Portanto, 2020 marcado principalmente pela pandemia. Em 2021, a RCM lançou o cartão de sócio. Eu sabia que existia um cartão de sócio, mas realmente ao ver esta situação em 2021, fiquei com muita curiosidade de ver estes cartões de sócio. Quem é que tem um cartão de sócio? Algum ouvinte está a ouvir que tem um cartão de sócio? Uma iniciativa que visa reforçar, não sei se esse cartão ainda é emitido ou deixou de ser emitido, que visa reforçar a ligação com os ouvintes e consolidar o sentimento de pertença à comunidade desta estação. Eu acho que esta iniciativa é muito gira, E é original, não conheço outra rádio cujos ouvintes e locutores tenham um cartão de sócio, não é? Portanto, não sei se deixou de existir este cartão, mas eu gostava de ter um, ó Cesário Camacho, gostava de ter um cartão de sócio, pudesse pôr na carteira, e se alguém perguntasse, eu sou colaborador na Rádio Cantinho da Madeira, Rádio Cantinho da Madeira, assim, olha, estás a ver, temos até um cartão de sócio e tudo. Junto ao meu cartão de sócio do Benfica, o cartão de sócio da RCM. Muito, muito engraçado. Gostava de saber de vocês desse lado se alguém tem o cartão de sócio da Rádio Cantinho da Madeira. E vamos ficar com mais outro madeirense, Heliodoro, o Galo de São Jorge.
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então Heliodoro com o Galo de São Jorge a dar esta canção. A festa então hoje dos 20 anos da Rádio Cantinho da Madeira, Scalabrini Fathers Hall, a partir das 18 horas, também com transmissão em direto para todo o mundo, para quem não possa estar presente. É também uma festa de solidariedade para com a Associação Acreditar, que é uma associação de pais e amigos de crianças com cancro. É uma associação constituída por pais de crianças e jovens que têm ou tiveram cancro e que decidiram, em 1994, criar esta associação de forma a todos aqueles que têm que enfrentar esta terrível doença poderem enfrentá-la com o apoio num momento de incerteza. A Acreditar acompanha as crianças em todas as fases da doença com empatia, profissionalismo e a experiência de quem já passou pelo mesmo. Esta associação Acreditar está presente nos centros de referência em oncologia pediátrica, como seja em hospitais em Lisboa, Porto, Coimbra e também na Madeira, neste caso em parceria com o Hospital Dr. Nélio Mendonça no Funchal. Portanto, é uma associação que presta apoio a todas as crianças e jovens que passam por esta doença. Uma associação constituída então por pais que já tiveram os filhos ou têm os filhos também com esta doença e ter que enfrentá-la e ultrapassá-la. E o sucesso neste momento está em 80%, 80% das pessoas com cancro conseguem ultrapassar esta doença. Eu sei que ainda faltam 20% e 20% ainda são algumas pessoas, 20 em cada 100, ainda é um número bastante elevado, que não conseguem infelizmente ultrapassar, mas que eu penso que com os avanços da medicina consigamos de facto dentro dos próximos anos combater de uma melhor forma, se não for na totalidade, de uma melhor forma para que o sucesso ainda seja superior aos atuais 80%. Quero deixar aqui um grande abraço a Manuel Santos, que nos ouve desde França. Ele quer ouvir o Jorge Ferreira, Vida e Vida. Ora bem, aqui está, Jorge.

E agora esta mensagem para todos aqueles que estão a ouvir esta emissão da RCM desde a Madeira, desde o arquipélago da Madeira, Madeira e Porto Santo. Madeirenses, hoje vocês não podem estar certamente na grande festa dos 20 anos da Rádio Cantinho da Madeira, a partir das 18 horas do Scalabrine Father's Hall em Londres, mas vocês podem ouvir a festa, podem ouvir toda a emissão em direto a partir das 18 horas, das 18 à meia-noite. Portanto, madeirenses do arquipélago da Madeira, não se esqueçam, hoje a partir das 18 estejam também juntos, estejam também juntos com esta grande família. Nós somos uma grande família, estejamos presencialmente ou online, não interessa, não interessa, estejamos todos em comunhão, em grande família, nestes 20 anos da Rádio Cantinho da Madeira. Vou então agora passar para 2022. Em 2022 surge uma nova app que veio reforçar a presença digital do projeto. Curiosamente, a 25 de junho de 2022, este mesmo espaço, o Scalabrine Fathers, foi também lugar da festa da RCM. Não sabia que em 2022 também já tínhamos feito a festa da RCM no Scalabrine Fathers Hall. Portanto, há 4 anos que fizemos lá esta festa. Portanto, 4 anos foi o 16º aniversário, certo? 16º aniversário também no Scalabrine Fathers Hall. Portanto, já agora, por falar nesta app que surgiu então em 2022, é uma app que eu gostava de ver mais gente a usá-la. Eu de vez em quando vou lá, escrevo uma mensagem a dizer Kiko Pires, canto direto, está no ar, mas depois ninguém lá vai. Portanto, vocês podem ter o acesso à RCM através do vosso telemóvel. Vão aos downloads, como se faz os downloads das aplicações, vão e escrevem Rádio Cantinho da Madeira. Identificam o logotipo da Rádio Cantinho da Madeira, fazem um download para o vosso telefone e têm, é só carregar depois nessa aplicação para terem a Rádio Cantinho da Madeira, em vez de andarem a escrever Rádio Cantinho da Madeira e procurar onde é que está a rádio e clicar no ouvir, assim tem logo a app, e nessa app tem também uma forma de enviar mensagens. Eu penso que há muita gente que está a ouvir a Rádio Cantinho da Madeira que não utiliza o Message dos amigos da Rádio Cantinho da Madeira, mas se calhar podia utilizar esta app, podia utilizar a forma deste chat deste app para poder mandar mensagens para os locutores e mensagens de voz e escrita. Portanto, façam o download desta aplicação no vosso telemóvel e colaborem mais com os nossos programas, participem mais e sejam mais felizes. 2022 também. A Maria Sousa começou a participar a partir de 2022. A Maria Sousa e a sua Hora Latina. Muito bem, Maria Sousa, 2022. E em 2023, espera lá, Joe Calassa começou as emissões quando o telefone toca, a partir de 2023, emitido a partir de Eastbourne. Eastbourne, Joe Calassa, quando a telefonia toca, a partir de 2023. E a partir de 2024, bom, a partir de 2024 foi aqui o Kiko Pires com o Canto Direto. Eu comecei a participar então nas emissões em 2024, são 2 anos a colaborar aqui com a Rádio Cantinho da Madeira. Em 2025 celebramos os 19 anos da Rádio Cantinho da Madeira aqui em Jersey, foi um ano passado, lembro perfeitamente. E chegamos a 2026. Ora bem, em 2026 a RCM chega à plataforma Mel Rádios. O que é muito importante, não é? Chegamos basicamente a 1,5 milhões de lares, portanto, há 1,5 milhões de pessoas que têm subscrito o serviço Mel e ao terem o serviço Mel têm acesso ao Mel Rádios. E, portanto, entre as várias rádios que existem, está lá a Rádio Cantinho da Madeira. Pode ser ouvida em Portugal Continental, na Madeira e nos Açores, através então da Mailbox. Ou seja, passamos a estar potencialmente a chegar a cerca de 4 milhões de portugueses.
Potencialmente. É claro que não estão 4 milhões de portugueses a escutar, nem a RCM, nem nenhuma rádio, nem nenhuma rádio, nem sequer a Rádio Comercial, ou a RFM, ou a Antena 3, tem 4 milhões de ouvintes. Mas pronto, potencialmente podemos chegar a 4 milhões de ouvintes, o que é muito bom. 2026 também deu as boas-vindas à Olga Santos. Olga Santos, muitos beijinhos. Não sei se estás a ouvir esta emissão. A Olga Santos chegou então à RCM com o Notas Soltas. A Isabel Mendonça, de Guernsey, chegou com Entre Tempos também. Portanto, muitos parabéns às duas. Passaram a colaborar então com a Rádio Cantinho da Madeira, uma de Londres, a Olga Santos, e outra de Guernsey, a Isabel Mendonça. E é isto, chegamos então a 2026. 2026 que vai trazer uma grande novidade, portanto, vai estar aí a surgir um novo site completamente renovado, que vem então substituir o site atual. Ainda não está previsto, mas aquilo que se pensa é que até ao final deste mês possamos ter esse novo site. Mais fácil de usar e de aceder às várias informações, e portanto estejam atentos a qualquer momento a Rádio Cantinho da Madeira, ou o Cantinho da Madeira, o projeto Cantinho da Madeira, da qual faz parte a RCM. Portanto, o projeto Cantinho da Madeira é muito mais do que uma rádio, é também um site que tem notícias, que tem vídeos, que tem podcasts, que tem várias interações com os utilizadores das redes sociais, e também tem a Rádio Cantinho da Madeira. Portanto, a Rádio Cantinho da Madeira não é o único projeto do projeto Cantinho da Madeira, mas é uma dessas vertentes deste projeto Cantinho da Madeira. Entretanto, há pouco falei, quem é que tem o cartão de sócio da Rádio Cantinho da Madeira? E o Lúcio Valente diz-me que manda-me aqui o cartão de sócio do Felisberto Serrão, que é o 007. Portanto, é aqui o nosso James Bond. O James Bond da Rádio Cantinho da Madeira é então o Felisberto Serrão. O Felisberto Serrão, que enquanto esteve radicado em Londres, apresentava o Cantinho do Fado, e depois foi, penso que, viver para a Madeira, e passou esse programa para o Emanuel Santos, que tem estado então a fazer o programa. Mas então o Felisberto Serrão tem então o cartão 007, portanto, James Bond. Muito bem, muito obrigado ao Lúcio Valente por ter enviado então este cartão. Os locutores são de 1 a 100. Ah, 100? Houve 100 locutores, Lúcio Valente. Aquilo que eu tive a ver, este percurso de 2006 até 2026, não contei 100. Havia 100 locutores. Os locutores são do número 1 ao número 100, está-me a dizer o Lúcio Valente. E o Lúcio Valente é o 101. Mas ele não encontra o cartão de sócio. Muito bem, é curioso haver 100 números para os locutores, e depois a partir do 101 é para os ouvintes. Portanto, acredito que muitos daqueles que me estejam a ouvir também tenham um cartão de sócio, se calhar não sabem onde é que ele está, não é? Mas é interessante. Ah, o Carlos Alberto Costa diz que o dele é o 139. Muito bem-vindo, 139. Muito bem-vindo, Carlos Alberto Costa, o sócio número 139 da RCM. Deixa-me cá ver se mais alguém tem um número de sócio. O Carlos Alberto Costa manda-me aqui a foto, ok? Aqui a foto do cartão de sócio, portanto ele sabe onde é que ele está. Lúcio Valente é que não faz a mínima ideia onde estará o cartão de sócio. O que é que ela está a dizer? A Calimera à corte Kiko Pires. Não percebo, não percebo, o que é que dizes, Mariazinha? À corte.
Não percebo que corte é este que estás a dizer. Entretanto, a minha missão vai terminar agora, porque o grande Joel Camacho, que já está a fazer a emissão desde 2008, my friends, 2008, ele está, é o locutor mais antigo. Portanto, eu vou agora passar a emissão para o DJ Joel Camacho, o locutor mais antigo. Que está em funções na Rádio Cantinho da Madeira desde 2008, que ele participa com a Nova Geração, entre outros programas que ele tem neste momento. E é espetáculo. E portanto, vão ficar com o Joel Camacho, meia hora mais cedo, com a sua Nova Geração. Ele que não vai poder então estar, nem vários ouvintes vão poder estar hoje então no Scalabrine Fathers Hall a partir das 18 horas até à meia-noite. Mas eu penso que o Joel Camacho, assim como todos os madeirenses que vivem no arquipélago da Madeira, e todos os madeirenses e portugueses e ouvintes de língua portuguesa espalhados por esse mundo, que não possam estar presentes, vão assistir então à emissão em direto. Vinco isto, é uma emissão em direto a partir das 18 horas até às 24 horas, a emissão em direto desde o Scalabrine Fathers Hall. Da minha parte, então, muito obrigado. Fiquem então com o Joel Camacho e com a Nova Geração. Eu vou estar então na festa a partir das 18 horas. Espero que o avião não se atrase muito.

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Ora bem, estamos com o Roger Marcar 11h32 para a hora para mais uma missão da nova geração aqui deste lado. Está a DJ Joel Camacho. Boa tarde a todos os ouvintes da nossa rádio. Espero que esteja tudo bem desse lado. Cá estou eu novamente aqui nos estúdios da nossa rádio, diretamente da perna do Atlântico, juntamente com o Bar de Pistas. Já sabem o que patrocina este programa com o Joel Camacho aqui na nossa falsa rádio.

dar um like nessa página no Facebook, assim terás acesso ao nosso live. Podes partilhar também pelos teus amigos, pelas tuas amigas. Lá atrás tivemos o nosso amigo e colega Kiko com mais uma excelente emissão. Um grande abraço, bom fim de semana, na companhia de quem? Da Rádio Cantinho da Madeira.

0: Entramos com música nova, música de DJ Miguel Botelho, a abrir esta emissão da nova geração, até às 14, ou melhor, até às 13h30. Hoje vamos ir mais cedo, vamos até às 13h30. Vamos já ao nosso messenger cumprimentar a Marazinha da Grécia. Olá, parabéns para a Rádio Cantinho da Madeira, 20 anos. É verdade, a Rádio Cantinho da Madeira faz anos hoje, 20 anos. Portanto, já sabes, vamos acompanhar a festa da Rádio Cantinho da Madeira a partir das 18h30, em direto de Jersey. Vamos cumprimentar o nosso amigo Manuel Santos Santos. Boa tarde, amigo Joel. Quero ouvir um tema de Alexandre Faria. De Alexandre Faria. Ok, amigaço. Já ponho esse tema musical. Maria Abreu, tudo bem? Mete uma música para o povo de São Vicente. Tá bem, amigaço. Grupo Amigos da Rádio Cantinho da Madeira, um grande abraço para todos. Estão ali naquele grupo Amigos da Rádio Cantinho da Madeira. Pacadinhas do Arthur Ujo. Um grande abraço. Bom fim de semana. Já sabes, ajuda a partilhar e vamos ter já de seguida a música que vem a seguir, vai da parte do nosso amigo Manuel Santos Santos, vai para todo o auditório da nossa Rádio Cantinho da Madeira.
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Grande música, nosso amigo Alexandre Faria, com o tema Chegou o Verão, música bem disposta nesta manhã bem quente aqui na nossa capital Funchal. A temperatura máxima para hoje será de 27. Alberto Rocha, amigaço, bom trabalho, seu caso. Neste caso, eu penso que estás de folga. Bom folga, amigaço. Marizinha da Grécia, parabéns à nossa Rádio Cantinho da Madeira, é verdade. 20 anos, faz a Rádio Cantinho da Madeira. Estamos também na Mailbox, na Mail Rádios. Sérgio Martins, um grande abraço, ajuda a partilhar aí o nosso live pelos vossos grupos e amigos. Já de seguida, tema musical da parte do nosso amigo Mário Abreu. Vamos à música, a música não para, sacangas. Mário Abreu, mete uma música para São Vicente. Ok, amigaço. We'll be right back.

Esse mesmo, Rádio Cantinho da Madeira, nas ondas da internet. Lá atrás, um tema musical da parte do Mário Abreu para dedicar a São Vicente. Vamos cumprimentar a nossa amiga Fátima Sousa. Olá, boa tarde. Neste caso, bom dia. Ainda é bom dia, ainda não é meio-dia. Bom dia, Fátima Sousa. Vamos continuar então com as músicas. Já sabe, sou Joel. Vou estar por aqui até às 13h30.

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0: Bom dia, boa tarde, meu marado. Fala aqui, São Pantadinhas. Um feliz sábado, um bom fim de semana. Para ti e a família deste lado. Faz a missão, curvas da quinta, retas a 100. Então, um tema para a nossa Maria Freitas, a melhorzinha, para Zanol Rocha, Fátima Carro, Rui Serrão, Soroska, nosso tenente, e para aquelas pessoas que estão tudo dentinhas. Acho que para o tema do homem dos cavalos, anda ao meio da gaivota, que o capitão já saiu do soro, anda ao meio da sardinha, do sol, da praia, joga-te, vai virar festa, joga-te, traz a saudade extrema, fala aqui o capitão Pancadinhas, um abraço, vamos chamar aí deste lado.
1: Capitão Pancadinhas, tinha saudades, não era, Pancadinhas? Um abraço, amigo. Boa festa. Vai estar na festa. A partir das 18h30. Em direto aqui na Rádio Catinho da Madeira. Portanto, não vou poder ir à festa, amigaço. Estou aqui na Madeira. Vou trabalhar. Hoje é dia de trabalho. Grande abraço para ti, Pancadinhas. Estás sempre lá. O homem do soro. Soro. Um abraço, amigo. Obrigado pela mensagem.

música de fim de semana aqui no programa Nova Geração. Vamos já dar um pulinho ao nosso live, cumprimentar o Paixão Açores, um abraço do Canadá, amigo Joel, abraço amigaço. Luís Abreu, um abraço Joel, bom trabalho. Salomé Barreto, viva Cantinho da Madeira. Obrigado, Salomé. Hoje é dia de festa aqui na nossa rádio Cantinho da Madeira. Hoje faz 20 anos e vamos ter festa a partir das 18h30 aqui em direto na nossa rádio. Já de seguida vamos ter um tema da parte do Capitão Pacadinhas para todos os amigos e amigas da nossa rádio, com votos de melhoras para a nossa amiga Maria Freitas e também para aqueles que estão debilitados. Portanto, é este grande tema. Vamos recordar Gemalhão, a Pacadinhas, 24 rosas para elas, não é, amigaço? E larga o soro.

Ouvimos lá atrás a música de Jamalhão, era parte do Capitão Pecadinhas. Agora vamos aos Açores, a Paixão Açores. Estava a pedir aqui o tema musical de Miro Freitas, Quero Ser Feliz, para toda a Madeira, com votos de bom fim de semana. Um abraço para o Miro. O Miro estará no Canadá no dia 24 de outubro, diz o nosso amigo Paixão Açores. Um grande abraço. Vamos ouvir então a música da parte deste amigaço. Para toda a Rádio Cantinho da Madeira. Está em festa a Rádio Cantinho da Madeira.

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1: Vamos ter mais um tema musical, vai para todas as Marias, e já sabe de quem? Do nosso amigo Capitão Pancadinhas. Esse cara sou eu, para dedicar a todas as Marias que estão na nossa companhia. Já sabes, vamos até às 13h30 com muita música, música de fim de semana, e não só. Trechinho de bar de pista, estamos também com o nosso live, podes partilhar o nosso live pelos vossos grupos e amigos. Estamos também na Mailbox.

0: Música bem romântica da parte do Capitão Pecadinhas, para aqueles que sonham acordados e também para aquelas que também sonham acordadas. Temos aqui mais mensagens, temos aqui o Sérgio Martins, que manda um abraço e muitos parabéns para a Rádio Cantinho da Madeira. Obrigado pela mensagem, amigaço Sérgio Martins. Vamos continuar com os sucessos para aqueles que entraram agora na nossa companhia. Está tudo bem aqui desse lado, espero que esteja tudo bem desse lado. Muita gente aqui na Avenida Arriaga. Diogo Calaça, onde é que anda, Chacanga?
1: Bom dia, amigo João. Boa missão. A festa não vai ser em Jersey, mas sim em Scala em London. O Calaça também vai lá estar e muitos outros vão lá estar. Para não perder a emissão hoje à noite, João Calaça e Pancadinhas, tudo junto. Aí.
0: Ah, ok, amigaço, obrigado. Obrigado, amigaço, pela mensagem. Tchau, Calaça, nosso amigo e colega, é na Scalabrini. E não em Jersey, como disse a grande festa da Rádio Cantinho da Madeira. Continuamos. Pancadinhas, calma, que já se fala, amigaço.
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Para aqueles que estão a almoçar, bom apetite. Para aqueles que estão de descanso, bom descanso. Para aqueles que estão a trabalhar, bom trabalho. Para aqueles que estão a conduzir, bom condução na nossa companhia. É verdade, festa da Rádio Cantinho da Madeira no Scalabrine, a partir das 18h30.

0: Já de seguida, mais um tema musical da parte da nossa amiga Susana Canha. Um tema para dedicar a todo o auditório da nossa rádio, com votos de bom fim de semana.
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0: O tema da parte da nossa amiga Susana Canha. Vamos cumprimentar a Paula Freitas. Olá, boa tarde, ela que já está no nosso live. Maria José Balanco, boa tarde, bom fim de semana.
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0: Vamos já de seguida ter mais um tema musical da parte do Capitão Pacadinhas para todo o auditório da nossa rádio. Vem este tema de Álvaro Florença, ele que vai estar na festa da Rádio Cantinho da Madeira a partir das 18h30 com o Tio Calaça. Aquilo é que vai ser. Abraço, Pacadinhas, estás sempre lá. Tchau, um abraço para todos que vão estar na festa da Rádio Cantinho da Madeira.

0: sol continua a brilhar aqui na capital Funchal, máxima de 26, muita gente na praia. Recebi agora a informação da Kátia, ela diz que está no Lido, está a ouvir a nossa rádio através da aplicação Rádio Cantinho da Madeira no Play Store. Maria José Blanco, boa tarde, bom fim de semana. Um abraço também para o Fernando Ganha, que está para os lados de México, no seu negócio, os lados de México, no amanhecer. Um abraço para o Fernando Ganha. Vamos já de seguida cumprimentar também o nosso amigo DJ Miguel Botelho. O Miguel Botelho que está na ilha de Canti, logo à noite no Santo Pierre Parque Hotel. Vai ser a estreia da música Quero-te, Quero-te. Vamos ouvir essa música já já a seguir. Ou melhor, não sei o que é que se passou aqui. Vamos ter essa música de DJ Miguel Botelho logo mais para a frente.
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excelente recordação esta música do Zé Pinhal com o tema Tu Não Prendas o Cabelo. Vamos agora ter a música do DJ Miguel Botelho, que vai estar no Santo Pierre Park Hotel hoje em Gansey com a estreia da música Quero-te, Quero-te. Ele está também a vender as t-shirts. DJ Miguel Botelho, ele diz que está a fazer grande sucesso. Ainda bem, amigaço. Muitos parabéns, Miguel. Um abraço. Vamos à música do DJ Miguel Botelho.

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Como sabes, é sempre um prazer estar aqui deste lado, DJ João Camacho, a vos dar a melhor música de fim de semana. Hoje, sábado, dia 11, hoje há festa, Rádio Cantinho da Madeira, em Scalabrini, a partir das 18h30.

0: 4 de Ana Castela, música nova acabadinha de chegar aqui ao nosso, à nossa mesa de trabalhos. Vamos ouvir agora uma mensagem do DJ Miguel Botelho.
1: Bom dia, meu amigo João Camacho, aqui diretamente da ilha de Guernsey, onde vou estar logo a tocar no St. Pepa Hotel, onde pretendo levar a melhor pasta de sempre, tendo em conta que vai ser uma festa fantástica, onde toda a gente vai se divertir. E queria desde já agradecer a toda a gente que já tem adquirido a camisola da nova música Quero Ter-te. Mal posso esperar para lançar a primeira música ao vivo. E desde já, muito obrigado. O resto já sabe, sejam sempre felizes e não se esqueçam hoje, 6:30, todos os caminhos vão dar ao St. Pepa Park Hotel, na ilha de Guernsey. Abraços!
0: Um abraço, Miguel Botelho, DJ Miguel Botelho, vai estar para aqueles lados de Guernsey, com a música nova Quero-te, Quero-te. Ele também tem t-shirts para quem quiser comprar, claro. Um abraço, amigaço. Bom fim de semana na nossa companhia. Somos quem? Rádio Cantinho da Madeira.

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2: É isso mesmo, a rádio que chegou para marcar a diferença. Vamos ter agora a chave de ouro com o tema Trotinete. Continuamos com os sucessos juntos até às 3.

Vamos cumprimentar também a nossa amiga Gorete Figueira. Ela que deixou aqui a sua mensagem, aqui no Messenger do Joel Camacho. Amigo, um grande abraço. Sim, evoluiu a música a teu gosto para dedicar a todos os ouvintes e locutores da nossa rádio Cantinho da Madeira. Bom fim de semana, beijinhos, diz a Gorete.

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Hoje estamos a pedir este tema musical para dedicar a todo o auditório da nossa rádio, hein? Oh, falei com o Pacadinhas, o Capitão Pacadinhas, o Homem do Soro. Ele já vai direitinho para a festa, hein? Boa festa, amigaços da nossa rádio. Hoje é dia de festa, festa da nossa rádio Cantinho da Madeira, não só. A partir das 18h30 em direto na nossa rádio.

Mais uma excelente recordação aqui nesta missão da nova geração até às 13h30. DJs, welcome back aqui nos estúdios da nossa rádio. Continuamos com os sucessos. Continuamos a receber as vossas mensagens até às 13h30. Terei o prazer de divulgar as mensagens dos nossos ouvintes na Rádio Cantinho da Madeira. Pequeninhas, quer mandar este tema musical para todo o auditório da nossa rádio? Vamos recordar a Celine Dion. A minha live da parte do Capitão Pacadinhas, ele está a conduzir. Ou condução, amigas.

excelente música, Celine Dion, também fazer parte desta emissão de Nova Geração. Pecadinha, já vai para a festa, ouvi Celine Dion. Grande abraço, migaça! Yeah! Anda! Vamos ter mais música, o nosso amigo Sérgio Martins, ele que está na nossa companhia, ele quer mandar este tema musical também para toda a rádio, com votos de parabéns. Este tema bem bacano, a música de verão 2026.

0: 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É linda a missa que estás a fazer. Obrigado.
1: Bacana, Sacanga, boa festa, Sacanga. Sei que estás indo para a festa. Olha a estrada. 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Agora vamos recordar Jorge Ferreira com este tema.

música de Jorge Ferreira, agora temos Henrique Iglesias, já sabem de quem é este tema, do Pecadinhos, o Capitão Pecadinhos está a conduzir e vai ouvir este tema de Henrique Iglesias a dedicar a todas as Marias, a todos os ouvintes que estão na nossa rádio.

0: 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Vamos já de seguida cumprimentar aqueles amigaços que se encontram no nosso live. Aureli Amari Assargo, boa tarde, amigaço. Carlos Serrão, amigo, boa tarde, um grande abraço. Também o nosso amigo João Fernandes, Nelson Ribeiro. O João Fernandes está em Jersey, está a ouvir a nossa emissão. Um grande abraço para ti, bom fim de semana. Já de seguida, mais música da parte do nosso amigo Sérgio Martins. Mais um grande tema, música de fim de semana.
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Continuamos a cumprimentar os nossos ouvintes. Temos também na nossa companhia Teresa Ramalho, ela que está no Pico dos Barcelos, a ouvir a nossa emissão. Um grande abraço, bom fim de semana.

com este tema Love Me Baby, Baby és uma bomba. Vamos ter já de seguida mais um tema musical. João Fernandes, amigo, manda uma música Amor de Verão para todos os pregados de Santana. Ok, amigaço, a música vem já a seguir da parte do João Fernandes.

grande voz do Jamalhoa. Vamos ter mais um tema musical da parte do Sérgio Martins. Mesmo a terminar esta emissão de Nova Geração. Espero que tenham gostado das músicas. Valeu, um abraço. Fique bem, fique na nossa companhia. Não esqueça, a partir das 18h30, Festa Rádio Cantinho da Madeira, aqui em direto na nossa rádio. A partir das 18h30, em direto de Scalabrini, Londres. Grande abraço, fique bem. Já sabe, seja feliz com as suas escolhas.

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tinha suspirado, tinha beijado o papel devotamente. Era a primeira vez que lhe escreviam aquelas sentimentalidades, e o seu orgulho dilatava-se ao calor amoroso que saía delas, como um corpo ressequido que se estira num banho tépido. Sentia um acréscimo de estima por si mesma e parecia-lhe que entrava, enfim, numa existência superiormente interessante, onde cada hora tinha o seu encanto diferente, cada passo conduzia um êxtase e a alma se cobria.

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1: Sul, nasceu na África do Sul e já está aqui no Reino Unido há algum tempo. 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

Paulo Gonzo aqui com Call Girl. Continuamos com a música portuguesa. São os Perfume com a participação de Rui Veloso.

Pedro Vaz, aqui com Penso em Mim, e a dar lugar aos Is Special. Alguém Como Tu é o título.

0: ouviram o Zizi Special com o tema Alguém Como Tu e agora por último a Simara, Se Não Soubeste Amar.
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Olá, olá, seja muito bem-vinda a este ponto de encontro. Num abrir e fechar de olhos, já estamos em julho. Vamos embora. Vamos embora, mas de viagem, por aqui.

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1: Música nova de Mimiquete e não só. Ana Bacalhau juntou-se e trouxeram-nos Tipicamente Casados.
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